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2: Neste momento não é possível estabelecer a sua chamada. Por favor, tente mais tarde. Obrigada.

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0: Alô?
1: Por favor, tente mais tarde.
0: Alô?
1: Obrigada.
0: Alô?
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1: Afri Lover, bom dia. Vou-te confessar uma coisa. Hoje de manhã, quando o despertador tocou, a primeira coisa que me veio à mente não foi o trabalho, não foi o trânsito, sequer tampouco foi a música. Foi a pizza. Eu sei, isso não é exatamente o pensamento mais nobre que se pode ter às 4 da manhã. Mas também sei que não devo ser o único. Porque hoje é quarta-feira e qualquer coisa nas quartas-feiras que nos faz sentir que a semana finalmente encontrou o seu ritmo. Já estamos a arrancar, já ainda a tentar aqui guiar aqui aquele mecanismo próprio, aquele ponto em que tudo começa a encaixar. E por acaso é exatamente assim que eu gosto de música. Sem pressa, sem parar e olhar durante as próximas horas. Vamos fazer aqui companhia um ao outro. Há canções a marcar gerações, há outras ainda que estão a escrever a sua história, algumas curiosidades pelo caminho e aquelas descobertas que fazem alguém aumentar o volume do rádio sem perceber muito porquê. Eu sou Beethoven Wanga, ou melhor, a voz que vai estar contigo até bem perto das 13 horas. Os nomes são importantes, mas a companhia é ainda melhor.
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1: Call Out My Name.
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0: 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Não sei se... Sabes aquelas músicas que parecem ter sido feitas escritas, no caso escritas, numa tarde de sol? Não sei explicar bem, mas há músicas que têm cor. E esta, para mim, sempre teve aquela cor verde. Verde de relva, verde de verão, verde daqueles dias em que ninguém tem grande pressa em chegar a lado algum. George Ezra, aqui com Green Green Grass. Por acaso... O mais interessante é que essa música soa incrivelmente leve, quase despreocupada, mas se ouvires com atenção, há ali uma ideia muito bonita escondida, a de aproveitar a vida enquanto ela está a acontecer, porque passamos demasiado tempo a preparar momentos e pouco tempo para vivê-los. E talvez seja por isso que muita gente, essa música impacta assim e torna muita gente bem disposta. Não porque nos faz esquecer a vida, atenção, mas porque nos lembra de aproveitar um pouco mais. George Ezra tem essa maravilhosa capacidade de transformar simplicidade em boa companhia na tua Afri Rádio. Edição de quarta-feira, 17 de junho de 2026. Estamos na Box da Zap, canal 512 e no nosso website afriradio.co.au.
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Há músicas que parecem ficar mais inteligentes com o tempo, e essa é uma delas. Erykah Badu aqui com Bag Lady. Sempre achei curioso nessa música é que ela não fala apenas de malas nem de bagagens, e sim daquelas coisas que já carregamos sem perceber. Mágoas antigas, discussões que já terminaram, culpas, arrependimentos, pessoas que já foram embora, mas continuam a ocupar espaço cá dentro. E meu, quem nunca fez uma viagem dessas? Porque às vezes o peso que mais nos cansa não está nas mãos, está na cabeça, no coração. Provavelmente por isso é que essa música continua atual, porque todos nós, em algum momento da vida, já fomos um bocadinho bag qualquer coisa. Erykah Abby Wright, nas coisas das artes, conhecida por Erykah Badu, aqui a lembrar-nos que muito sol, muita elegância e há pesos que só desaparecem, mas quando decidimos largá-los. Exatamente assim. Esta é a Afri Rádio em 106.1 FM, edição de quarta-feira, da 7 de junho de 2026. Lembrar-te que podes nos ouvir na box da Zap, no canal 512, lá com qualidade HD e a melhor experiência do som digital. Não saia daí, vamos fazer uma curta pausa, vou tomar um café. Já volto com mais músicas.

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0: 1-2-1-2, mic check. Beethoven is back na rádio que mais cresce em audiência. 106.1 A Free Lovers, estamos de volta e por acaso eu tenho uma pergunta que gostava de fazer ao responsável por inventar as quartas-feiras. Não a quarta-feira do calendário, mas é que alguém decidiu colocar o dia da pizza exatamente no meio da semana e sinceramente parece-me uma excelente decisão. Mas antes disso, demos ainda muita música pela frente, muita, porque até bem perto da hora 13 continuamos juntos com hits que estão a conquistar o mundo e os clássicos que se recusam a envelhecer. Aquelas músicas que aparecem à hora certa e melhoram imediatamente o nosso dia. 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Agora vamos voltar ao que nos trouxe aqui. Música. A melhor playlist da cidade está longe de terminar.
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1: Aposto contigo, se estiveste numa festa entre 2010 e 2015, a probabilidade de enorme no caso de já teres dançado essa música. Mesmo que não te lembres, atenção, mesmo que não te lembres, porque essa música estava em todo lado. Casamentos, aniversários, discotecas, festas na escola, até naquele primo que esforçava o guião, aquele mesmo que insistia em ser DJ, nem que só por uma noite. Asher e Pitbull aqui com o DJ Got Us Falling in Love. E olha, há músicas que contam uma história, e essa conta uma noite. Uma noite daquelas que ninguém quer sair de casa tão cedo, ou seja, voltar para casa tão cedo, e aparecer aqui uma pista de dança de uma vida própria. E por acaso, o segredo está aí, porque o passado, no caso, passado tantos anos, quando o refrão chega, ninguém está a pensar em datas, em tendências, ou até em número de stream. Estão simplesmente a lembrarmos-nos de como nos sentíamos quando ela tocava. Às vezes, é isso que transforma uma música num clássico. Não o tempo que passou, mas a memória que ela deixou. Asher e Pitbull, uma bela desculpa para aumentar o volume na tua Afri Rádio. Vamos embora, tem mais música no prato.
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Pérola e Cubita, não vai lá. Olha, há músicas que parecem ter sido feitas, têm sido escritas no estúdio. E há músicas que foram escritas num quintal, é, numa mesa de quintal, entre amigas, com aquela... alguém a tentar evitar que a outra faça uma grande asneira. E é exatamente aí que tudo acontece. Porque, no fundo, esta não é uma música sobre amor, é uma música sobre aviso, sobre aqueles conselhos que ninguém gosta de ouvir, mas que muitas vezes acabam por estar certo. E repara numa coisa, quase todos já tivemos uma amiga assim, ou já foi uma amiga assim, aquela pessoa que olha para a situação e diz: mana, puxa o travão, isso não vai dar bem. Meu, às vezes a vida seria muito bem mais simples se ouvíssemos avisos antes dos problemas chegarem. Pérola e Cubita, aqui em uma música que transformou o conselho de uma amiga num refrão que muita gente conhece de cor. É, então aqui na tua Afri Rádio, na edição de quarta-feira, 17 de junho de 2026, lembrar-te que hoje todos os caminhos hão de dar na Fornaria Casaleto, porque acontece o maior e melhor rodízio de pizza de Angola. 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Não saia daí, vamos fazer uma curta pausa. Vou tomar um café, já volto com mais músicas e mais garra.

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1, 2, 1, 2, mic check. Beethoven is back na rádio que mais cresce em audiência. 106.1. Estamos de volta para mais um bloco musical. Agora, repara numa coisa: há comidas que nós gostamos e há comidas que conseguem reunir pessoas à mesma mesa. E a pizza tem esse talento raro. Ninguém telefona para um amigo a dizer: olha, encontrei uma salada incrível. Isso normalmente não acontece, esquece isso. Mas a pizza, a pizza cria planos, a pizza envolve-se decisões, é exatamente assim. E às vezes até salva uma quarta-feira. 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

A Free Radio, há músicas e músicas. Essa particularmente me lembra uma época inteira. Lumidi, Never Leave. Que música, que música. Sobreviva tudo, as mudanças da moda, as mudanças da tecnologia, as mudanças de geração, porque passaram mais de 20 anos e basta ouvir aqueles primeiros

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2: Daqui fala-vos Alcina de Jesus.
1: Alcina.
2: Encontro-me no Talatona.
1: Ok.
2: E gostaria que tocassem a música Cobita, Fica Comigo.
1: Fica Comigo.
2: A Rádio, a rádio que mais quer isso em audiência.
1: Vambora, Alcina, fica connosco. Vamos ouvir música. Tu não sabes.

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Há músicas que parecem na nossa vida, e há músicas que parece que aparecem na nossa vida. Pink, aqui com Trustful. Papo reto, essa música faz-me pensar na quantidade de vezes que esperamos pelo momento certo para fazer alguma coisa, para mudar a vida, para começar um novo projeto, para dizer aquilo que sentimos, ou simplesmente para dar o próximo passo. E o mais curioso é que quase nunca existe esse tempo perfeito, porque a vida raramente nos entrega garantias, raramente nos mostra o caminho inteiro, e mesmo assim continuamos a avançar, a acreditar e a tentar. Talvez seja por isso que gosto muito dessa música, porque no fundo não fala apenas de cair, fala de confiar, fala de que às vezes a maior coragem não está em saber, está em avançar sem saber. Pink, aqui com Trustful, uma bela lembrança de que alguma das melhores coisas da vida começam exatamente onde termina a nossa zona de conforto. 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Estamos na Box da Zap, canal 512. Obrigado pela boleia, você que nos ouve no carro, 106.1 FM. Não saia daí, vamos fazer uma curta pausa. Não vapti-vupti. I'll be back with more music.

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13: Na Free Lover, estava aqui a pensar uma coisa. Já reparaste que passamos grande parte do dia a ouvir pessoas, o chefe, o cliente, o colega, o telejornal, as notificações, os áudios de 3 minutos que podiam ter sido uma mensagem de 10 segundos. E depois existe a música, que curioso, não é uma das poucas coisas que nos pede alguma coisa. Não exige resposta, não exige explicações, não marca reuniões, simplesmente chega e melhora o ambiente. Por isso, durante a próxima hora, vamos fazer aquilo que fazemos melhor por aqui. Dá espaço à música, muito espaço, hit atrás de hit, clássicos atrás de clássicos e canções que estavam a conquistar o mundo, outras que já conquistaram há muito tempo. E continuam por cá, porque boa música tem sempre esse hábito bonito. Recusam-se a desaparecer. Ajusta o volume em direito aos escutadores, ou seja, aumenta só mais um bocadito o rádio do carro, porque o resto, a música é, fará o resto. Exatamente assim. Isso é o No Break, o programa mais musical da tua África Rádio. Durante 60 minutos é non-stop music, good vibes only, na melhor playlist da cidade.
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15: Daqui fala o Stanislau Moicália.
13: Stanislau.
15: Partido município do Sambizanga.
13: Manda vir.
15: Peço a música de Avicii com o título I Could Be The One.

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1: E pronto, aconteceu mais uma vez, uma hora inteira de música e a sensação de que passamos alguns minutos apenas, porque quando a playlist está no ponto, o tempo tem esse hábito estranho de acelerar. E gosto particularmente de que a última música desta viagem tenha sido essa, Zara Larsson com Memory Lane, porque há títulos que já dizem muito antes mesmo da música começar. E Memory Lane é nas ruas das memórias, parece uma boa forma de fechar essa hora como termina. Não. A música tem muito disso. Às vezes ouvimos uma canção nova e criamos uma memória. Outras vezes ouvimos uma canção antiga e visitamos em memória. Exatamente assim. Durante o No Break fizemos as duas coisas. Passamos pelos sons que estão a marcar o presente e por músicas que já encontraram um lugar especial na vida de muita gente. E meu, pensando bem, não é mesmo isso que uma playlist deve fazer? Acompanhar-nos onde estamos hoje, sem esquecer de onde viemos. O No Break estaciona por agora, mas a música continua aqui na AFI Rádio. Não saia daí, vamos fazer uma curta pausa. É um vapt-vupt. I'll be back with more music.

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1: Afri Lover, estava aqui a pensar numa coisa. Às 7 da manhã, eu confessei-te que a primeira coisa que me ocorreu hoje foi pizza. É, e o engraçado é que já são 11 horas quase e o assunto continua vivo. E talvez não diga muitas coisas bonitas sobre a minha capacidade de concentração, mas diz uma coisa excelente sobre pizza. E repara, é precisamente isso que gosto. Quartas-feiras, elas começam quase... aí a mesma coisa, a mesma altura. É, ganham personalidade. E já ultrapassamos a correria das primeiras horas. O café já fez o efeito, o novo break já passou por aqui, amanhã já encontrou o seu ritmo e agora estamos naquela zona confortável do dia em que já fizemos alguma coisa e ainda assim temos muito para ver. Por acaso, é exatamente aí que estamos musicalmente, porque até bem perto das 13 comigo ainda temos muitas histórias por descobrir, canções por reencontrar e outras por conhecer pela primeira vez. Mas, de mão cheia a este momento, daqueles que fazem alguém dizer: epá, Eu nunca mais ouvi essa música. Vamos descobrir muita coisa por aqui. 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
2: Olá, Afri Rádio, fala para vocês o Ernesto.
1: Ernesto.
2: E gostaria de ouvir a música de Chainsmokers e Coldplay com o título Something Just Like This.
1: Fantástico.
2: Na Afri Rádio 106.1, a rádio que mais cresce em audiência.
1: Só se for agora.

0: The Script, I Will I Am, aqui com Hall of Fame. Sabes o que eu mais sempre gostei nessa música? É que ela não fala de sorte, não fala de atalhos, fala de alguém que trabalha duro, porque não é só acordar e ficar famoso. Ela fala de dedicação, fala daquelas pessoas que continuam, mesmo quando ninguém está a aplaudir. Porque repara, todos nós gostamos da parte que alguém vence, mas ninguém vê os dias difíceis que vieram antes, os erros, as tentativas falhadas e os momentos que seria mais difícil desistir. É exatamente assim. Talvez seja por isso que essa música continua tão atual, porque no fundo nos lembra uma coisa muito simples. O reconhecimento pode vir ou não, mas o esforço é se depende de nós. The Script e Will I Am, essa música não nos pede só para sonhar mais alto, ela pede-nos para trabalhar mais fundo. 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
0: Boa.
3: Eu gostava de ouvir a música do Coldplay, Yellow. Muito obrigado, um grande abraço a todos.

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Há músicas que contam histórias e há músicas que nos fazem imaginar uma vida inteira. A banda do Belo Horizonte, Skank, aqui com essa versão fantástica, Vamos Fugir. E olha, sempre achei engraçado, confesso, é que essa música, ela parece falar de apenas de fugir, mas não é fugir dos problemas ou qualquer um outro, porque qualquer um isso tenta, mas aqui a sensação é outra, é fugir de alguma coisa, para a paz, para a liberdade, para aquele lugar onde a vida parece bem mais leve. Ela até faz menção ao tobogã. O tobogã é aquelas zonas em que é uma rampa quase, com uma água assim meio que rentinha, e você desliza e vai lá para baixo. É, e agora pensa comigo, quem nunca teve um dia daqueles em que só lhe apetecia desligar o telefone, entrar para o carro ou apanhar uma estrada sem grandes planos? Apenas respirar um pouco. Tudo o que temos é um lugar imaginário para onde fugirmos. E de quando em vez alguns encontram, ou encontram numa viagem, numa conversa, e muitos até encontram na música. Skank, aqui com Vamos Fugir. Uma lembrança de que às vezes o melhor destino não aparece no mapa, está na nossa cabeça. Não saia daí, vamos fazer uma curta pausa. Vou tomar um café, já volto com mais músicas.

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2: Afri Lovers, estamos de volta para mais um bloco musical. Agora, repara uma coisa: há comidas que gostamos e há comidas. Comidas que conseguem reunir pessoas à mesma mesa. E Pisa tem esse talento raro. Ninguém liga para os amigos para dizer: olha, encontrei uma salada incrível. Não, esquece isso. Mas Pisa, Pisa educa, Pisa cria planos, Pisa envolve indecisões e às vezes até salva uma quarta-feira. 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
4: Daqui é o Gomes Eminência.
2: Gomes.
4: Coreia é a banda.
2: Boa, boa.
4: Quero ouvir Sunflower.
2: Sueli,
4: Post Malone.
2: Uh-huh.
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2: Ambora, campeão.

0: É engraçado como algumas músicas acabam por ficar ligadas a um momento específico da vida. Não apenas da nossa, mas do mundo inteiro. Ariana Grande, Justin Bieber aqui com Stick With You. É sempre um aço, ou seja, sempre que ouço essa música, lembro-me daquela altura em que, de repente, o mundo desacelerou, as ruas ficaram mais que vazias, os planos ficaram em pausa e fomos obrigados a passar mais tempo com as pessoas que estavam à nossa volta. E, por acaso, foi aí que muita gente descobriu uma coisa. Há pessoas com quem passamos o tempo e há pessoas com quem gostamos de passar o tempo. Não é exatamente a mesma coisa, mas no fundo há uma música que fala pouco sobre isso. A sorte de encontrar alguém cuja companhia continua a fazer sentido, mesmo quando não há festas, não há viagens, não há distrações, apenas dias normais. E meu, há dias normais que dizem muito sobre uma relação. Ariana Grande e Justin Bieber aqui com Stuck With You, porque às vezes o verdadeiro luxo não é gostar da companhia com quem está ao nosso lado. É exatamente assim. Exatamente assim. Vamos embora. 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
3: Olá, Viva Free Radio, daqui fala a vossa ouvinte muito assídua, Marisa.
0: Marisa.
3: Eu queria muito que tocassem a música Standing Next to You,
0: Standing
3: do John
0: Next to
3: do
0: You.
3: BTS.
0: Vambora, aumenta o volume.

0: A músicas e músicas. Ouvimos uma música que sentimos imediatamente o corpo, e essa é uma delas. Reason, Nightcrawlers, Mufasa e Hypeman aqui com Friday. E meu, o mais curioso é que essa música conseguiu uma coisa muito rara. Pegou num clássico dos anos 90, deu-lhe uma nova roupagem e apresentou-a a uma geração inteira que nem sequer era nascida quando a original fazia sucesso. E repara, nem sempre as receitas antigas funcionam tão bem quanto refazê-las. Muitas das vezes, e essa funcionou, e funcionou muito bem. Basta aquele It's Friday, damn, e está quase toda a gente já à espera do que vem a seguir. E é impossível ouvir e não dar aqui um sorriso. Impossível não bater o pé, impossível não pensar no fim de semana, mesmo que ainda seja quarta-feira. Reason, Nightcrawlers, Mufasa e Hypeman é uma prova de que algumas músicas não envelhecem, apenas encontram uma nova forma de chegar até nós. E esta é a Afri Rádio, a rádio que mais cresce em audiência, trazendo o melhor da música nacional e internacional, aqui na 106.1 FM. Silvia, como é que tu estás?
1: Mr. Bean, eu senti que eu fui ofendida.
0: Como assim?
1: Quando disseste que a música atingiu pessoas que não eram nascidas naquele tempo. Meu nobre, qual é o teu problema comigo hoje?
0: Não.
1: Olha, mas de facto, este hit é um grande hit. Até fiquei sem voz, fiquei sem... Ai, que maravilha. E também eu estou assim, porque hoje, às 18 horas, eu tenho um encontro, sabias? Eu tenho um encontro marcado.
0: Tens um date.
1: Sim, o rodízio de pizza na Funaria Casaleta do Zalatana Shopping. 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
1: É fixe.
0: No Shopping Talatório e no Shopping Fortaleza. Exatamente assim. 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
0: 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Silvia, o que é que temos para hoje?
1: Meu nobre, minha nobre, para hoje uma carrada musical incrível. Hits nacionais, hits internacionais, hits de grandes artistas daquele tempo e desse tempo. E não esqueças que às 15 horas teremos uma viagem marcada diretamente dos anos 90 e 2000 com o baú da Afri Rádio. Então, já sabes, uma hora clássica aqui na sintonia mais fixe do universo. E às 17 horas teremos uma viagem com o Mix FM, o nosso grande DJ Paulo Alves, para mais uma edição do melhor do House Music em Angola. E às 18, Jorge Sky, El Último Redai. Que delícia, aqui com grande energia, boas músicas. E às 22 horas, a reposição da edição do baú de hoje. Então, uma programação musical cheia, repleta e fantástica, tal como tu. Stay tuned with the best radio station. A festa aqui não acaba, deixa, né?
0: Nunca que never. Yeah. Exatamente assim. 24 sobre 24, a melhor programação de música na frequência 106.1 FM. 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Alguma recomendação? Posso desligar a nave?
1: Ouvidos abertos, sorriso no rosto e vibra a melhor sintonia aqui com boas músicas na 106.1 FM com a Green Ninja.
0: Tudo dito. Fiquem com o melhor da tarde com a Silvia Romero aqui na Afri Rádio em 106.1 FM. Ela que vem cheia de energia para trazer-te a melhor disposição para enfrentar esta tarde de quarta-feira e pronúncio de noite, que no caso é o date, o famoso date, o dia de pizza.
1: Uhum.
0: Até amanhã na companhia da Afri Rádio.
1: Boas músicas.
0: Agora o show é com ela, Grim Ninja, filha de Bruce Lee, a sobrinha do Michael Jackson, prima da Shakira.
1: Não.

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0: Índia já está on. Ai, que delícia, que maravilha. 106.1 Yeah, yeah, yeah, minha ninja. Yeah, yeah, yeah, meu ninja. Boa tarde, meu cambo e minha camba. Daqui fala Silvia Romero, aka The Green Ninja. A filha do Bruce Lee, a sobrinha do Michael Jackson, a prima da Shakira, lalalalalala. E também a prima da Rihanna, Ram, pa, pa, pa, man down. Sem esquecer também que eu sou familiar do Scorpion, né? Get over here! Então é muita coisa, sou família de muita gente famosa. Não vou estar aqui a dizer para não se sentirem mal, tá vendo? Então, ninja, ninja, boa tarde mais uma vez. Daqui fala Silvia Romero, a tua amiga sonora da tarde. Estarei aqui contigo até 17 horas com muita música boa, com muita alegria, com bons pedidos musicais, aqui na melhor sintonia. E sabes mais o que é super fixe? É seguir a Free Rádio no Facebook e Instagram. Vá para lá, vai. Vais amar bastante. É só comentares, curtires, partilhares e vamos aumentar a família. E para começar com tudo, vamos começar agora com o pedido musical 3, 2, 1, Egg Show. Uou!
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0: Primeiro eu canto aqui, depois eu canto ali. O quê? Se precisas de um pedido, chama por mim. Se precisas de um pedido, chama por mim. Au!
3: Eu sou o Leme Tomás.
0: Oi.
3: Eu sou de Kazenga, Mapor.
0: Ah, vizinha.
3: E a música que eu queria ouvir é a de Celine Dion, All By Myself. A Free Rádio, a rádio que mais cresce a audiência.
0: Essa música mexe com as minhas estruturas.

0: já acabamos de curtir o grande hit Lie de Keys Daniel aqui na 106.1, a melhor sintonia de todos os tempos. E aí, meu cambo e minha camba, essa música foi lançada no dia 6 de agosto de 2021 e essa música fala sobre, estás a ver, quando o indivíduo se apaixona por alguém e sente que já não precisa de ter armaduras, estás a ver? Ele diz assim, oh no, és a tal, és a muchacha que mexe com o meu coração. É isso mesmo. Oh, que fixe, que delícia, né? 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Ai, que delícia, até comecei a falar italiano. Ninja Ninja, quarta-feira assim maravilhosa, não sai daí, porque já estaremos de volta com mais energia e com mais músicas. Então até já, até já. Uou! E não te esqueças que eu canto bué, tu cantas bué e essa rádio toca bué. Go, go, Afri Radio, yo. Uou! Let's go, let's go. Green Ninja, uou! 106.1, yeah, yeah, yeah.
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10: 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Uou!

0: 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E falando em pedido musical, vamos continuar a agitar os speakers e sound systems aqui com mais um pedido musical. 3, 2, 1, go!
1: Agora!

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1: Bum, bum, bum, bum, chuta o pedido. Aqui na Afri Rádio só tocam os melhores hits. Bum, bum, bum, bum, go!
2: Aqui quem falou do meu, do Manuel.
1: Olá, Domingo.
2: Sangue a banda.
1: Vizinho.
2: A música que eu gostaria de ouvir é Do You Mind, do DJ Khaled. Tamo juntos.
1: Tamo juntos, Manobra. 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

0: Minha ninja, Lewis Capaldi aqui na 106.1 FM com este grande hit Someone You Love. Essa música me faz chorar, estou aqui muito emocional. Eu não sei se é porque ainda não me sei. 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E agora, ninja e ninja, quem não chora não mama. Vamos ouvir agora mais um pedido? Let's go!
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0: Tal como dizia o meu avô, o Mr. Miyagi, então, ninja, ninja, bora chutar o teu pedido e plim, plim.
2: Eu sou a Nicole Macedo.
0: Olá, Nicole.
2: E estou a falar da Ilha de Wanda.
0: Izinha.
2: Gostaria muito que tocassem a música da Taylor Swift, Love Story, na AfriRádio, a rádio que mais cresce a audiência.
0: Que foda.

0: Minhas manias, a Post Malone, a nossa postie, aqui na 106.1 FM, com o grande hit Better Now, lançado em 2018 e faz parte do grande álbum Beer Bongs Named Bentleys. Beer Bongs, oh yeah. Mas agora vou-te contar um segredo sobre essa música. Estás a ver quando o relacionamento espuma e os dois voltam a se encontrar? Ok, tu estás fixe, estou fixe, e tu estás fixe, estou fixe, mas é tudo mentira, é tudo bungle, bungle, bungle, bungle, bungle. Sim, porque não ficaram juntos, porque não ouviam a Free Radio juntos. Então não tinha como o relacionamento dar certo se eles não acompanhavam a melhor sintonia. Isso é impossível. Mas Ninja Ninja, vamos trocar de assunto, vamos falar de grandes clássicos dos anos 90 e 2000. Vem aí o bolo da Free Radio. Então, uma hora clássica. Estás a ver aquela hora de... parece que o tempo não passa, mas passa e passa rápido, porque tudo que é bom passa rápido. Nem sempre, né? Então fica aí, já estaremos juntos para curtirmos grandes hits daquele tempo, não tão longe e não tão perto. Então, até já. Calma, calma, calma, uns 5 minutinhos, uma curtíssima pausa, uma pausita curtita, mas já estaremos de volta com mais musiquitas, músicas grandes. Uhum. Let's go, let's go.
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2: Atenção, atenção, minobli, minoblidone, está aberta agora mais uma edição do Baú de AfriRádio, onde revivimos as músicas dos anos 90 e 2000, uma hora perfeita com grandes músicas que fizeram acontecer na era dourada da música. Ninja Ninja, o baú já está on, e eu te digo uma coisa, essa edição está on fire. Eu não gosto de dar spoilers, mas teremos aqui muito Michael Jackson, teremos aqui muita coisa boa, então será uma viagem autêntica, digna de um ninja e de uma ninja. Lembrando que podes escolher a música que queres ouvir aqui e deves ficar à vontade. Não fiques tímido, porque minha rádio é sua rádio. É só enviares um áudio dizendo o teu nome, o teu bairro e a música para o 942-197-106. 942-197-106. E é só dizeres assim: Olá, Free Rádio. Eu sou o Silvio. Eu vivo no Morro Bento. Eu quero ouvir a música de Michael Jackson. E no final, LG, life is good. A vida é boa e a vida é muito mais fixe quando se ouve boa música nessa rádio, na Free Rádio, na 106.fm. E não há motivos para desgrudares da nossa super programação. 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

Late in the End de Linkin Park aqui a encerrar a nossa edição de hoje, quarta-feira, dia 17 de junho de 2026, com chave de ouro. O baú diz bye bye Ninja Ninja com este grande hit lançado em 2001, mas volta às 22, a reposição da edição de hoje. Então Ninja Ninja, não perdeste nada, se perdeste nada está 100% perdido. Mais tarde às 22 horas poderás ouvir a edição toda do princípio até o fim e ter a mesma sensação, o mesmo feeling, a mesma emoção aqui na melhor estação de todos os tempos. E lembrando que tu podes escolher o hit que queres ouvir aqui, só enviares um áudio para o nosso WhatsApp dizendo o teu nome, de qual parte do mundo estás a ouvir a Free Rider e no final LG Life is Good e é claro, o título da música ainda não adivinhamos, né? Ainda não temos essa dom de adivinha. Então Ninja Ninja, não sai daí que eu volto já com mais músicas, nesse caso Top Hit. Ainda há muita coisa para se ouvir, para curtir, para viver aqui na melhor sintonia de todos os tempos. Então até já. Não sai daí porque o baú acabou, mas a diversão vai continuar, mas com Top Hits. Então stay tuned with the best radio station.

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1: Tchutchu, manis, manis, o comboio da AfriRádio já está de volta e com melhores hits musicais de todos os tempos. 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E falando em pedido, vamos ouvir agora um pedido musical. Eu vou fazer 3, 2, 1 e vamos ouvir a tua voz na nossa programação. Wan Xin Xuan, Xin Xiong Peng. Uou!
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1: 942-197-106 942-197-106. Ninja, capricha no teu pedido. Podes mandar mais de um. Fica à vontade, minha rádio é sua rádio.
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edição de quarta-feira, esta é que linda! Do angolano Abias, a ser lançada em breve pela Moblack Records. A rodarem hoje aqui algumas novidades. Abertura com o Cajado, de Mimo Moblack e Icons. Hoje tivemos o luso angolano Guapo e De La Sur, The Distance. Void, novamente Mimo Moblack e Gruski. Conde e Guapo, novamente Saving You, com a voz da sul-africana Nonvula. Já a seguir, a Magrovist, Drega e Cuber. Fiquem ligados ao Mix FM até bem perto das 18. 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

0: reta final da edição de quarta-feira do Mix FM aqui com Sele. Jalal Randani e Mel D. Abertura da segunda parte de hoje com Amagrovis, Drega e Cuber. Também passou por aqui Sahara, Liva K e Marassi. O zimbabueano Night Freak, natural de Bulawayo, esteve aqui com Masterclass. Mars, do português Conde. Lançamento Madoras in the House. Algumas novidades a rodarem aqui hoje. Terminamos mais uma edição com desejo de levantar no drive-thru da KPFC, a mítica promo das quartas-feiras. Eu sou Paulo Alves, nas misturas e apresentação. Fiquem bem, já a seguir, George Sky.
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1: Hello there, ladies and gentlemen, from a galaxy far, far away, Mr. Jorge Sky, último Jedi da melhor rádio. E hoje vamos começar assim com o nosso Top Hits. As melhores músicas na melhor rádio de sempre para os melhores ouvintes do mundo. Vamos curtir boa vibe? Então já sabes, não desgrudes do teu rádio, muito pelo contrário. Corre para as nossas redes sociais e vamos interagir. Mais do que ouvir a nossa programação, nós queremos ouvir a tua voz na nossa programação. Entendeste? Então envia o teu áudio para o nosso WhatsApp 942-197-106. Diz o teu nome, de onde nos falas e qual é a música que queres ouvir. 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
1: 942-197-106. Eu repito, porque tu mereces, hein? Então manda o teu pedido e diz no final LG Life is good.
2: Pastor Nathaniel.
1: Boa.
2: Aqui do Dalatona. Gostaria de ouvir a música da Dua Lipa com tema Training Season. 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

0: Então, curtiste este grande som? A bar song! Everybody at the bar getting tipsy! What a song! Chabuzi! Aqui na tua Afri Rádio 106.1 FM, the best radio station of the world! Brincadeiras à parte, meu amigão! Bora, vamos curtir a boa vibe da melhor rádio com mais um pedido musical daqui a pouquinho, hein? 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Este é o nosso website e se és empresário também temos muitas informações por lá. Então visita, mais uma vez, o nosso website é afriradio.co.au. 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Agora sim, vamos curtir o nosso pedido musical.
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0: Pede o teu hit no WhatsApp. Pede o teu hit, bora lá. Manda já o teu áudio que aqui o teu Jedi está à espera. E diz no final LG Life is good.
3: Aqui falou Vasco Mateus.
0: Boa.
3: Vamos produzir a banda. Gostaria de ouvir a música de Gaby James, Always. 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
0: Tu sabes das coisas, amigão. Tu estudaste, né? Vamos de música.

JB, aqui na melhor rádio de sempre, a Free Radio 106.1 FM. E de uma galáxia muito, muito longe, diretamente de Tatooine, um planeta onde só existe boa vibe. Hein? Agora só existe muita poeira por lá. Brincadeiras à parte, brincadeiras à parte. Eu vim para dar-vos boas energias. E é com esta boa energia que nós encerramos a primeira hora do nosso Top Hits. E claro, meu amigão, claro, minha amiga, que é com boa música. Foi JB na música Sorry, Justin Bieber, que está de álbum novo, hein? Atenção à jogada. E as novidades? Tu ficas mais próximo de todas as novidades seguindo as nossas redes sociais, Instagram e Facebook, a Free Rádio 106.1 FM. É o mesmo nome no Insta e no Face. E já sabes que o nosso website está on. E é 24 horas por dia com a melhor programação em qualquer parte do mundo. A tua Afri Rádio não tem fronteiras. Agora vamos fazer aquela pausa muito rápida. Já voltamos com os melhores hits na melhor rádio de sempre. Não saias daí, amigão. The music!

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16: Chegou aquela hora pela qual toda a gente esperava. É a hora de quê? Do No Break! Desculpem, eu empolguei-me um pouquinho e alonguei demais. Normalmente eu alongo assim no finalzinho de semana, que são 2 horas de música, mas hoje vocês têm que entender que o vosso Jedi está muito bem disposto. Vamos curtir o No Break? 1 hora de música sem parar aqui na tua estação de rádio favorita e tem mais. Nós começamos com aquela música que tu gostas. Então, manda já o teu áudio para o nosso WhatsApp 942-197-106. Este é o melhor WhatsApp do mundo. Tu pedes e nós tocamos. Então não vai, envia o teu pedido musical. Diz o teu nome, de onde nos falas e qual é a música que queres ouvir. E diz no final LG Life is Good.
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16: É como eu disse, este é o nosso WhatsApp e está on para ti. Então, pede o teu hit no WhatsApp, pede o teu hit no WhatsApp. Do que é que estás à espera? Não há limites para os melhores ouvintes.
17: Chamo-me Batista Adriano, Rocha Pinto é a banda, cantor, é de cheiro, título da música, perfect. 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
16: Tu sabes das coisas.

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1: É isso aí, meu amigão. Uma hora sem respirar. Aliás, brincadeira, uma hora de música sem parar. Mas é quase a mesma coisa, né? É quase a mesma coisa. Se nos tiram a música, tiram-nos tudo. Por isso é que não dá para ficar longe da melhor rádio de sempre, a AFI Rádio 106.1 FM, a rádio que mais cresce em audiência. Terminamos o No Break, mas não terminamos a música. Ainda temos muita coisa pela frente. Então aproveita, corre para as nossas redes sociais, Instagram e Facebook, AFI Rádio 106.1 FM. Deixa o teu likezão nas nossas últimas publicações e, se alguma especificamente chamar a tua atenção, deixa o teu comentário, que nós queremos saber o que é que tu pensas sobre o universo pop, sobre as tuas músicas favoritas e não só. Hein? Vamos interagir, que a comunicação é importante. Bora! AFI Rádio 106.1 FM, nas duas redes sociais. A pausa é curta e já volto com o melhor da música na melhor rádio.

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2: Yes, sir! O vosso Jedi está de volta e, como disse Dua Lipa, the training season is over. Now it's time for the real party, so stay tuned with the best and forget the rest. Não desgrudes do teu rádio, vamos aproveitar a magia da melhor rádio, porque isso com certeza só acontece aqui. E sabes porquê que acontece? Porque tu estás do outro lado a dar-nos o calor da tua audiência, hein? Então não saias daí, continua a aproveitar e a curtir esta boa vibe com o teu Jedi, o amigo da vizinhança, hein? Mr. Jorge Sky, from a galaxy far, far away, especialmente para curtir contigo o Boda, grande Boda, let's go! 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
2: Bora lá, campeão! 942-197-106. Este é o melhor WhatsApp do mundo. Não há limites, porque podes pedir quantas músicas quiseres.
3: Aqui fala Luzayadio, a partir do Sambila. Desejo ouvir a música de Chris Brown, Beautiful People. LG, Life is Good.
2: Beautiful

acabamos de ouvir mais um grande hit, What Goes Around Comes Around, Justin Timberlake, com assinatura na produção de Timbaland, sem sombra de dúvidas, um dos maiores produtores da história. Este é aquele homem que Deus escolheu assim e disse, olha, você vai só produzir, hein? E vai para a terra. E aí ele veio e cumpriu a sua missão. É muita qualidade. Estou a falar de Miss Elliot, Justin Timberlake, Nelly Furtado. Ele produziu muitos hits. E claro, não podia deixar de tocar aqui na melhor rádio de sempre, a Free Rádio 106.1 FM. Continua aí do outro lado. Já sabes que aqui a música nunca para e nós continuamos a tocar a melhor música para os melhores ouvintes do mundo. 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

0: Ladies and gentlemen, from a galaxy far, far away, o vosso Jedi já está de volta com a melhor música, aonde? Na melhor rádio! Bem, estamos a aproximar-nos do finalzinho da nossa programação, mas nem tudo é tão triste, hein? Há sempre tempo para aproveitarmos esta viagem musical aqui na melhor rádio de sempre, a Free Rádio 106.1 FM, com o teu comandante sonoro de uma galáxia muito, muito longe. Então, não maia, continua aí, vamos curtir música boa nesta rádio que, já sabes, é inacreditável e incrível. So, let's go!
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0: É isso aí, este é o nosso WhatsApp e já sabes, eu não me canso de repetir, o melhor WhatsApp do mundo para os melhores ouvintes do mundo. Não há limites porque pedes quantas músicas quiseres. Bora!
3: Olá, Free Rádio. Fala para vocês o Ernesto. E gostaria de ouvir a música de Black Eyed Peas, I Got a Feeling. 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
0: Bora, tu sabes das coisas.

Bye bye, chegou aquela hora de dizermos goodbye, tipo James Blunt, hein? Tchau, tchau, mas nem tudo é tão triste e a música nunca para aqui na melhor estação de rádio. Então, não saias daí, mantenha-te na sintonia perfeita se quiseres continuar a curtir boa música, hein? Então não, Maia, já? E lembra-te de fazeres o teu pedido musical, porque amanhã eu estarei aqui e quero ouvir a tua voz nesta programação. Ai, ai, ai, hein? Então, bora lá, 942-197-106. Lembrando que só valem áudios, já? 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E agora eu vou tirar o pé dali.

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